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1: 1:23.
2: Boa noite.
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1: 2:27.
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1: 3 horas.
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1: 4 horas.
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0: 4:21.
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1: 5 horas.
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1: 5 e 22.
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3: As notícias na Renascença. Bom dia.
4: Bom dia. Exames nacionais. Os alunos lesados poderão recorrer à via judicial. Escolas estão a adiar entrega de documentos para entrada no ensino superior.
3: Está com a Renascença. É terça-feira. Vamos então às notícias de edição das 6 com a Rita Villarreal.
4: Os alunos que se sintam lesados por não terem tido acesso às notas e provas ao mesmo tempo dos seus colegas podem ter direito a uma indemnização. É o que avança a Renascença, o bastonário da Ordem dos Advogados. João Massano diz que se o Estado não avançar com uma solução administrativa, a via judicial pode ser uma alternativa para os alunos lesados.
5: Temos a possibilidade de ir para providências cautelares ou para ações principais, sendo que as providências cautelares serão seguramente aquelas que mais rapidamente darão uma resposta. Mas eu ainda acredito que seja possível ter aqui uma espécie de solução administrativa que impeça e que evite que ainda haja mais confusão do que aquela que já existe.
4: O bastonário da Ordem dos Advogados, ouvido por Fátima Casanova, isto depois da Renascença ter avançado que mais de 20 associações de pais de escolas da Grande Lisboa tencionam processar o Estado. E hoje arranca a segunda fase dos exames nacionais com a prova de português, já esta manhã, para os alunos do 12º ano. As escolas estão a adiar a emissão das fichas ENES, o documento necessário para a candidatura ao ensino superior. A denúncia é feita pelo presidente da Inspiring Future, uma associação que apoia jovens no acesso ao ensino superior. Eduardo Filho garante que os alunos não conseguiram fazer a sua candidatura no primeiro dia do concurso de acesso.
6: Tanto quanto sabemos, não existe nenhum aluno

0: que com fichens possa fazer a sua candidatura, que tenha feito ao dia de hoje.
1: E como é que pode ter assim tanta certeza?
0: De informações oficiais, os próprios gabinetes de acesso ao ensino superior, que também ajudam nesse processo de candidatura, diziam-nos que estamos com cerca de apenas 300 candidaturas feitas ao dia de hoje, normalmente de casos de alunos estrangeiros que não precisam dessas fichas, quando ao primeiro dia de candidaturas normal, em outros anos, estaríamos a falar de cerca de 10 mil candidatos.
1: Eduardo Filho, ouvido pela jornalista Fátima Casanova, o presidente da Inspiring Future, diz que se trata de um adiamento do processo para clarificar os dados na ficha ENES. A IP3 continua cortada nos dois sentidos, na zona de Penacova, no distrito de Coimbra, depois de um derrame de resina. As autoridades ainda não têm previsões de reabertura da via. No futebol, os jogadores têm estatutos diferentes, mas as regras são iguais para todos. São palavras do novo selecionador nacional. Em entrevista ao Canal 11, Jorge Jesus diz que no balneário todos têm de reconhecer o valor de cada jogador, mas sempre com as mesmas regras.
2: Os jogadores têm que ter estatutos diferentes. Têm que ter todos regras iguais. Agora, os jogadores têm que ter estatutos diferentes. E os colegas têm que saber que há jogadores que são diferentes. Se diferentes pelo seu passado, diferentes pela importância que têm para as equipas. Agora, as regras, aí são iguais para todos.
1: Jorge Jesus, o novo selecionador nacional, em entrevista ao Canal 11.
3: E estão assim atualizadas as notícias. Obrigada, Rita Vila-Real. Encontramos-nos amanhã aqui na Renascença. Toda a informação está também atualizada no site rr.pt.
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3: Muito bom dia, tenha uma ótima terça-feira com a Renascença. Está comigo Sandra Torres até às 7. O nosso Paulino Coelho, esta semana, está consigo no Hotel Califórnia à noite. Isto porque está a acompanhar o Estoril Open, esse grande acontecimento de ténis que está a acontecer no nosso país. Por isso, das 5 às 7, sou eu que estou consigo aqui na sua rádio. Daqui a pouco vou falar sobre memórias da escola.

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7: 7 horas.
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10: Olá, bom dia, André Rodrigues.
11: Olá, bom dia, Ana.
10: E uma boa terça-feira. Então, é esta hora, 7 da manhã, 21 de julho. O que é que tens de, para nos contar da atualidade?
11: Os alunos prejudicados por causa dos exames podem processar o Estado. É um cenário admitido na Renascença pelo bastonário da Ordem dos Advogados. E ainda com muitas dúvidas sobre a primeira fase, arranca hoje a segunda fase dos exames nacionais.
10: São as notícias desta terça-feira que lhe contamos neste arranque de manhã. Vamos lá à edição de André Rodrigues.
11: A marcar a hora, a indicação de que o IP3 continua cortado nos dois sentidos, em Penacova, devido ao derrame de resina de um camião. Informação confirmada à Renascença pelo Comando Nacional de Proteção Civil, que para já não avança uma previsão para a reabertura da via. O trânsito está a ser desviado pela Estrada Nacional 2. De acordo com a Proteção Civil, o líquido não é tóxico nem inflamável, mas a quantidade derramada obriga a trabalhos de contenção e limpeza. No local estão 27 operacionais apoiados por 13 viaturas em Penacova, no IP3, distrito de Coimbra. O Estado pode ser processado por quem se sinta lesado pela crise dos exames nacionais, cenário admitido na Renascença pelo bastonário da Ordem dos Advogados. João Massano defende que os alunos que se sintam prejudicados por não terem tido acesso às notas e às provas ao mesmo tempo dos colegas, poderão ter direito a uma indenização.
12: Nós temos várias pessoas que se sentem lesadas, que acabaram por não ter as mesmas circunstâncias de outros que tiveram as notas desde o início. E isso, claro, dependendo da resposta que for dada pelo governo, pode originar o direito à indenização e a uma queixa em tribunal, a uma ação judicial.
11: Embora essa seja uma possibilidade, o bastonário da Ordem dos Advogados lembra que o problema poderia ser resolvido com uma suspensão de prazos, de modo a corrigir todos os erros.
12: Suspensão de todos os prazos, até que pudéssemos dizer que os problemas estavam resolvidos e que toda a gente tinha as notas que merecia ter. Poderia fazer esse equilíbrio entre todos os alunos e não permitir que uns ficassem beneficiados relativamente a outros.
11: Declarações de João Massano, bastonário da Ordem dos Advogados, a Fátima Casanova, depois da Renascença ter avançado que mais de 20 associações de pais de escolas da região de Lisboa tencionam processar o Estado por causa dos problemas com

0: os exames nacionais. E é neste quadro em que muitos alunos ainda dizem ter dúvidas quanto às notas da primeira prova, que arranca a segunda fase dos exames do secundário. Às 9:30 da manhã realiza-se a prova de português do 12º ano. À mesma hora começa também a segunda fase das provas finais do 9º ano, também com a prova de português. A DECO vai prestar apoio gratuito a quem tenha dúvidas sobre o apoio extraordinário ao arrendamento. A campanha arranca hoje em parceria com o Instituto de Habitação e Reabilitação Urbana. O apoio extraordinário à renda destina-se a famílias com contratos anteriores a 15 de março de 2023 e que tenham rendimentos anuais inferiores a 41.600 euros e uma taxa de esforço igual ou superior a 35%. Na atualidade internacional, as autoridades iranianas confirmam uma série de ataques a países aliados dos Estados Unidos na região do Golfo. Nos últimos minutos, a Guarda Revolucionária do Irão revelou ter atingido com mísseis e drones várias infraestruturas militares norte-americanas no Kuwait, nomeadamente um armazém de drones e um dos sistemas de comunicações e radares no país. Há ainda registro de ataques a uma base militar na Jordânia e a uma infraestrutura da empresa norte-americana Amazon no Bahrein. Agora, as declarações do novo selecionador nacional, Jorge Jesus, que diz que apesar dos jogadores terem estatutos diferentes, as regras serão iguais para todos. Foi numa entrevista ao Canal 11, Jorge Jesus antecipa que a primeira convocatória de setembro não terá grandes novidades. As mudanças acabarão por acontecer ao longo do tempo.
1: O novo selecionador vai chegar e vai mudar N jogadores. Não vai ser, não é? Eu não sou burro, não é? Ainda por cima, não tem tanto tempo assim, não é? Para que eu mudasse vários jogadores que não foram convocáveis para esta nova convocatória. E também não há assim um leque tão grande de jogadores neste momento. Ao longo dos 4 anos vai aparecer jogadores novos, isso não tem dúvida nenhuma.
0: Jorge Jesus, o novo selecionador nacional, em entrevista ao Canal 11. Entretanto, a posição de Portugal no ranking da FIFA foi atualizado. Portugal desceu do 5º para o 7º lugar no ranking da FIFA, um ranking divulgado após o Mundial de Futebol. A Espanha passa a liderar a classificação, ultrapassando a Argentina. Uma última indicação ainda sobre a atualidade internacional. O Fundo Monetário Internacional acaba de aprovar o acesso imediato da Ucrânia a mais de 600 milhões de euros. Com esta nova fatia, o total do empréstimo do FMI a Kiev chega aos 2 mil milhões. A nova tranche foi aprovada após a revisão do programa de empréstimo do Fundo Monetário, num quadro em que a Ucrânia procura garantir a estabilidade da economia perante o agravamento da ofensiva russa. Está tudo, Ana, atualizado no site da Renascença.
2: Até já, André. Portanto, sai da Renascença, rr.pt. 7:05.
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2: Entre os dias 20 e 23 de julho, o tema Teatro Municipal Oliveira das Meias recebe o Avanca Gigantes, uma extensão do Festival Internacional de Cinema de Avanca. Estão previstas sessões às 10 e às 14h30, com entrada livre e uma seleção de filmes premiados dirigida a diferentes gerações, desde crianças à população sénior. De 24 a 26 de julho, a Zona Industrial de Loureiro volta a transformar-se no grande ponto de encontro dos profissionais e apaixonados pelo transporte rodoviário. A Festa do Camião quer superar os mais de 500 pesados e cerca de 2 mil visitantes recebidos em 2025. O programa volta a incluir o desfile de camiões, espetáculos de drift, animação musical e um espetáculo de som e luz protagonizado pelos pesados. Também no dia 25 de julho, o Largo das Manguelas recebe o Vila de Cocuxães em Festa, promovido pela Associação Desportiva e Cultural Amor à Dança. Além da animação, a iniciativa procura encontrar novos talentos interessados em integrar a associação e também mostrarem o seu valor aos cucujanenses e a todos que assistirem ao evento. O movimento associativo volta ainda a estar em destaque com a iniciativa Aposta nos Jovens Sem Perder a Tradição, que procura aproximar as novas gerações das coletividades e manter vivas as tradições locais. Mais à frente no calendário, no dia 26 de setembro, as piscinas municipais acolhem o AZ Street Basket, um torneio misto de basquetebol de 3 contra 3. As equipas devem ser constituídas por 4 jogadores e as inscrições decorrem até 11 de setembro. 89.7.

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1: Olá, eu sou a Lara e vou dedicar a música Em Ti, de Louco Escrito, à Karina, Daniela e Sânia da Michelila. Portanto, bem, beijinhos!

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2: Olá, vamos ao cama. Eu sou a Ana, que ouvi um tema dos Irmãos de Verdade. Para dedicar às minhas meninas, com um bom dia de trabalho, beijinho.

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5: 8 horas.
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7: 8 da manhã, são 7 nos Açores. Muito bom dia, seja bem-vindo. André Rodrigues, que notícias destacas a esta hora?
8: Arranca hoje a segunda fase dos exames nacionais. Ordem dos Advogados admite que os alunos lesados podem processar o Estado. A DECO vai ajudar quem tem dificuldades com o apoio extraordinário ao arrendamento.
7: Quanto às temperaturas, hoje, já agora, sobem um bocadinho em todo o país. Nesta altura estão 20 graus em Lisboa, 19 no Porto, 20 em Faro. As notícias na Renascença com André Rodrigues.
8: Arranca hoje a segunda fase dos exames nacionais. A partir das 9h30, os alunos do 9º e do 12º ano são chamados para realizar as provas de português. Já os estudantes que se sintam lesados por não terem tido acesso às notas e às provas ao mesmo tempo que os colegas podem ter direito a uma indenização. É o que admite o bastonário da Ordem dos Advogados. Em declarações à Renascença, João Massano defende que a correção das falhas do sistema deveriam partir do governo. Sem uma solução, o bastonário considera que os alunos que se sintam lesados podem avançar para os tribunais.
9: Temos a possibilidade de ir para providências cautelares ou para ações principais, mas eu ainda acredito que seja possível ter aqui uma espécie de solução administrativa que evite que ainda haja mais confusão.
8: João Massano, bastonário da Ordem dos Advogados, ouvido por Fátima Casanova. E o Ministro da Educação vai esta manhã ao Parlamento. A audição de Fernando Alexandre, pedida pelo PCP e pelo LIVRE, está marcada para as 10 da manhã. A DECO lança hoje um serviço gratuito para esclarecer dúvidas sobre o apoio extraordinário à renda. É uma iniciativa em parceria com o IRU, o Instituto da Habitação e da Reabilitação Urbana. O objetivo é ajudar as famílias a verificar se têm direito ao apoio, identificar erros e orientar reclamações. O atendimento será feito nos balcões da Defesa do Consumidor, também por telefone e por e-mail. Por causa das temperaturas elevadas, há 23 concelhos do interior em perigo máximo de incêndio nos distritos de Vila Real, Bragança, Guarda, Castelo Branco e também no distrito de Faro. Aqui as temperaturas poderão ir além dos 30 graus. O Instituto do Mar e da Atmosfera avisa que o risco de incêndio vai intensificar-se a partir de amanhã, com um aumento da temperatura ao longo da semana em todo o território continental. E as recentes ondas de calor na Europa provocaram um aumento da desinformação sobre as alterações climáticas. É o que conclui a equipa de verificação de dados da Euronet Plus, a rede europeia de rádios de que a Renascença faz parte. Linda Givtash diz que a maioria das alegações concentra-se em reduzir a importância do fenómeno ou pôr em causa as suas origens.
10: Most of the claims do not deny that heat waves occur.
11: A maioria das alegações não nega que ocorreram ondas de calor. Em vez disso, procura minimizar a sua importância ou lançar dúvidas sobre as suas causas. Exemplos comuns incluem frases como as ondas de calor sempre existiram.

0: informação, as temperaturas são manipuladas, os meios de comunicação utilizam mapas a vermelho para exagerar o calor, ou os cientistas estão a inventar uma emergência climática para conseguir financiamento ou por motivos políticos. Muitas destas alegações recorrem a acontecimentos históricos reais ou a dados isolados, mas retiram-nos do seu contexto científico mais amplo. Utilizam dados reais para sustentar uma interpretação tendenciosa.
1: A responsável por esta equipa de fact-checking explica, contudo, que a desinformação não altera a percepção dos europeus sobre os fenómenos relacionados com as alterações climáticas. Este é um trabalho para ler ao longo da manhã no site da Renascença. Agora, a questão europeia em debate no programa da Capa à Contra Capa. A União Europeia não está ainda preparada para receber novos membros. É uma ideia defendida por Tiago Antunes, antigo secretário de Estado dos Assuntos Europeus, apesar de favorável a um novo alargamento ao leste, que inclua a Ucrânia. Tiago Antunes considera que este ainda não é o momento.
2: A União Europeia, com as suas regras atuais, não está preparada para passar de 27 para 30 e qualquer coisa. Que vai ser uma forma dolorosa, com consequências. Eu acho que não se quer falar muito disso para não assustar as opiniões públicas, mas acho que é preciso ser transparente e dizer às opiniões públicas que, obviamente, uma Europa a 30 e tal será diferente de uma Europa a 27. Certo. E terá que haver uma redistribuição de poder relativo.
1: Tiago Antunes, antigo secretário de Estado dos Assuntos Europeus, convidado da Capa à Contra Capa desta semana, que conta também com a presença de Carlos Coelho, antigo eurodeputado do PSD, que defende que o grande debate será a distribuição de fundos da União Europeia.
3: A pressão sobre o orçamento vai continuar. Se nós pedimos mais responsabilidades à Europa, temos que lhes dar instrumentos. Não se fazem omeletes sem ovos, né? Portanto, há aqui um déficit de ovos. Precisamos de recursos financeiros para a Europa. Esse vai ser o grande debate. Com ou sem a Ucrânia, com ou sem o alargamento.
1: Carlos Coelho, antigo eurodeputado, Tiago Antunes, antigo secretário de Estado dos Assuntos Europeus, são convidados do programa da Capa à Contra Capa, esta semana, sobre os desafios do novo alargamento para a Europa e para Portugal. Um debate moderado por José Pedro Frazão, para ouvir ao final da tarde em podcast e na rádio depois das 11 da noite. Apesar do aumento de mais de 1 milhão de motociclos nas estradas em todo o mundo, as mortes em acidentes rodoviários caíram 21% entre 2011 e 2025. Ainda assim, mais de 1 milhão e 100 mil pessoas morreram em todo o mundo no ano passado, é o que revela um relatório da OMS, que assinala profundas mudanças no tráfego rodoviário com novos meios de transporte e com o aumento da utilização de motociclos. Está tudo atualizado?
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2: Eu queria ouvir a música do Manuel Turizo, Nada Ha Cambiado. Beijinhos e o resto, um bom dia.

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1: Olá, queria dedicar a música Kalema, saudades, para as minhas babies de Helio Têxtil. Beijinhos!

0: 8:43.
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0: Fevereiro volta a transformar-se no grande ponto de encontro dos profissionais e apaixonados pelo transporte rodoviário. A Festa do Camião quer superar os mais de 500 pesados e cerca de 2 mil visitantes recebidos em 2025. O programa volta a incluir o desfile de caminhões, espetáculos de drift, animação musical e um espetáculo de som e luz protagonizado pelos pesados. Também no dia 25 de julho, o Largo das Manguelas recebe o Vila de Cocuxães em festa, promovido pela Associação Desportiva e Cultural Amor à Dança. Além da animação, a iniciativa procura encontrar novos talentos interessados em integrar a associação e também mostrarem o seu valor aos cocujanenses e a todos que assistirem ao evento. O movimento associativo volta ainda a estar em destaque com a iniciativa Aposta nos Jovens Sem Perder a Tradição, que procura aproximar as novas gerações das coletividades e manter vivas as tradições locais. Mais à frente no calendário, no dia 26 de setembro, as piscinas municipais acolhem o AZ Street Basket, um torneio misto de basquetebol de 3 contra 3. As equipas devem ser constituídas por 4 jogadores e as inscrições decorrem até 11 de setembro.
1: 9 horas. 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
4: 9 da manhã, 8 nos Açores. Bom dia. Olá, André Rodrigues, voltamos
5: Olá,
4: a ti para que nos contes o que é que marca a atualidade a esta hora.
5: 9:30, hora marcada para o arranque da segunda fase dos exames. Os diretores escolares falam em ambiente calmo, mas de desconfiança temos reportagem nesta edição.
4: Muito bem, vamos lá então às notícias das 9 da manhã desta terça-feira, 21 de julho. Estão agora 21 graus em Lisboa, 20 no Porto, Faro 22. As temperaturas sobem em todo o país. Notícias com André Rodrigues.
5: É já daqui a meia hora que arranca a segunda fase dos exames nacionais. A partir das 9:30, os alunos do 9º e do 12º ano vão realizar as provas de português. A segunda fase começa numa altura em que persistem dúvidas sobre as notas da primeira fase por causa das falhas na classificação digital. Numa altura em que os diretores escolares descrevem um ambiente calmo, mas também de desconfiança nas escolas. É um cenário descrito por Filinto Lima, que diz que está em jogo a credibilidade do modelo de correção das provas.
6: Nós, diretores, tentamos transmitir paz, serenidade aos nossos alunos. Agora estamos todos desconfiados em relação ao modelo de classificação dos exames do ensino secundário. Eu penso que podemos resgatar a credibilidade deste modelo, se ele funcionar agora, nesta segunda fase.
5: Filinto Lima, o presidente dos diretores de agrupamentos e escolas públicas, ouvido por Hugo Monteiro. 9:30, então, é o momento em que arrancam as provas de português do 12º e também do 9º ano. Em direto da escola Inês de Castro, em Gaia, está o repórter Jaime Dantas. Jaime, bom dia. Qual é o ambiente aí nessa escola?
7: Bom dia, André. O ambiente é de natural nervosismo aqui na Escola Secundária Inês de Castro, em Vila Nova de Gaia. Uma ansiedade que está acima do habitual por causa de todos os problemas verificados na correção da primeira fase das provas. Beatriz Borges é um dos exemplos.
8: Ainda por cima, agora, como é a última vez para entrar na faculdade, é normal que estejamos assim um bocado mais ansiosos e nervosos de como é que vai ser o resultado, até porque depois também não sabemos se vai haver outra vez esta dificuldade toda para sair os resultados, não é?
7: O nervosismo dos alunos que fazem a prova de português do 12º ano daqui a meia hora, André.
5: Obrigado, Jaime Dantas, na escola Inês de Castro, em Gaia. Os problemas com os exames estão também a provocar uma sobrecarga nas secretarias das escolas. Há quem espere, por vez, ainda antes da abertura. É o que acontece, por exemplo, na secundária Filipa de Lencastre, em Lisboa. É lá que está a repórter Cristina Nascimento. Bom dia, Cristina. Que cenário podes descrever a esta hora?
9: Bom, André, bom dia. Eu cheguei aqui por volta das 7:30, meia hora antes da secretaria abrir, e já havia quem esperasse. Com o passar do tempo, obviamente, foram-se acumulando cada vez mais pessoas. Muitos já estiveram cá ontem e hoje tiveram de voltar.
10: Havia realmente uma grande confusão.

0: E disseram-me que já estava a dar senhas e que havia pelo menos uma hora e meia de espera. Regressei à tarde, quando cheguei já nem sequer havia senhas.
1: Portanto, hoje está cá cedo.
0: Sim, eu estou cedo porque, como tenho que trabalhar cedo também, queria ver se conseguia ir para o trabalho o mais cedo possível.
2: Vou fazer a segunda fase e preciso pegar os exames. Eu fui ontem, só que como vi um bocadinho tarde, já estava imensa gente, então não consegui.
3: E vou aqui pedir a reapreciação da minha cotação. Tinha que ficar vindo ontem, já não havia senhas, também vim um pouco tarde, mas pronto, não sabia que a situação aqui na escola estava assim e pronto, hoje tive de vir um pouco mais cedo.
1: Os motivos para vir à Secretaria são diversos. O trabalho promete ser intenso. Numa hora foram distribuídos mais de 30 números aqui na Escola Dona Filipa de Lencastre.
4: Obrigado, Cristina Nascimento. Reportagem da Renascença esta manhã numa escola onde se sente essa sobrecarga na Secretaria por causa dos problemas com os exames nacionais. A partir de hoje, a DECO vai ajudar a esclarecer dúvidas sobre o apoio extraordinário à renda. É uma iniciativa em parceria com o Instituto da Habitação e da Reabilitação Urbana. O objetivo é ajudar as famílias vulneráveis a verificar se têm direito ao apoio, identificar erros e orientar reclamações. A Assembleia Municipal de Almada vota hoje uma moção de censura ao Executivo de Inês de Medeiros. O debate foi pedido pelo PSD na sequência das falhas de abastecimento de água no concelho. Mesmo que seja aprovada, a moção não tem caráter vinculativo, pelo que não terá efeito prático na continuidade do Executivo. No futebol, não haverá grandes novidades na primeira convocatória de Portugal para setembro, o cenário admitido pelo novo selecionador nacional. Em entrevista ao Canal 11, Jorge Jesus não esconde que há jogadores com diferentes estatutos na equipa nacional, mas garante que as regras serão iguais para todos.
5: Há jogadores que têm de ter estatutos diferentes. E os colegas têm que saber que há jogadores que são diferentes pelo seu passado, pela importância que têm para as equipas. Agora, as regras...
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2: Bom dia, sou Costa de Costa, de Fernando Madeira. Queria ouvir uma música de Alex Rose no tema Dance. Para dedicar a vocês na rádio, a todos os ouvintes, aos meus filhos e à restante família. Obrigado e bom dia.

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2: Olá, bom dia. É a Marisa da Contientuã e queria dedicar a música da Surtada à minha colega Joana da Contientuã. Beijinhos!
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1: 9:43.
2: Bom dia.

0: feita para si.
1: 9:52.
2: Bom dia.
3: Músicas que eu escrevi e vocês não sabiam. Vou começar com essa aqui, que é um grande sucesso do meu amigo, meu irmão, Mumuzinho. Eu escrevi assim, ó.
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essa eu escrevi pro maior grupo de pagode romântico da atualidade. Sorriso Maroto! Fiz assim, ó.

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3: O presidente do Educa reconhece problemas e desafios na digitalização dos exames nacionais. O bombardeamento russo em Kiev afetou armazém da Unicef.
4: Hoje, terça-feira, tem máximas de 25 graus no Porto, 29 em Lisboa, 31 Faro, 24 Ponta Delgada e Funchal, 27 graus. Começa agora a edição das 10.
3: Marcada para esta hora no Parlamento, a audição do Ministro da Educação, Fernando Alexandre, vai responder às perguntas dos deputados sobre os problemas com a correção digital dos exames nacionais, uma audição pedida pelo PCP e pelo LIVRE. Antes, já esta manhã, o Presidente da Educa reconheceu que o processo de digitalização e correção dos exames teve muitas dificuldades e desafios. Na declaração inicial que fez aos deputados da Comissão Parlamentar de Educação, Luís Ferreira dos Santos leu um texto onde fez o balanço do processo.
5: Assumimos com toda a transparência que o processo não decorreu sem dificuldades e desafios. O GNE Educa, em articulação com os parceiros envolvidos, mobilizou professores, técnicos, escolas, serviços regionais do GNE e colaboradores da INCM para garantir a continuidade do processo e responder às dificuldades, entretanto, identificadas.
3: Ainda assim, o presidente do Educa refere que os problemas surgidos foram residuais face aos 2 milhões de itens que foram digitalizados. Vamos escutar essas declarações de Luís Ferreira dos Santos, o presidente do Educa, há pouco no Parlamento.
5: Foram realizadas 290.351 provas, correspondentes a cerca de 2 milhões de itens digitalizados. Numa operação desta dimensão, foram identificadas situações residuais, mas relevantes, com falhas de digitalização, imagens incompletas ou ilegíveis, ausência de páginas ou itens e associação incorreta de ficheiros.
3: Luís Ferreira dos Santos, presidente do Educa, há instantes no Parlamento. Para esta hora está então marcada a audição ao ministro Fernando Alexandre. E os problemas com os exames estão a levar, aliás, muitos alunos às secretarias das escolas para pedir reapreciação de provas. Na última hora dávamos conta de fila na secundária Filipa de Lencastre, em Lisboa, e na secundária Inês de Castro, em Vila Nova de Gaia. Jaime Dantas, qual é o cenário a esta hora?
6: Ao que tudo indica, hoje é uma manhã calma na Secretaria da Escola Secundária Inês de Castro. Nesta manhã de exame de português, a grande maioria das pessoas que entraram nesta escola em Vila Nova de Gaia eram alunos e professores, por aquilo que pude testemunhar. De qualquer forma, a escola está a contabilizar ativamente o número de pedidos de revisão das provas e promete um esclarecimento para mais tarde.
3: Obrigado, Jaime Dantas, na Escola Secundária Inês de Castro, em Vila Nova de Gaia. Na atualidade internacional, um ataque russo danificou equipamentos vitais destinados a famílias ucranianas. A denúncia da Unicef, que diz que um dos seus armazéns humanitários ficou gravemente danificado depois de ter sido atingido. A organização sublinha que a extensão total dos danos ainda está a ser avaliada, mas no momento do ataque o armazém continha mais de 106 mil artigos, num valor estimado em quase 3 milhões e meio de euros. A fechar, futebol, o Braga está de partida para a Sérvia. A equipa portuguesa joga amanhã para a primeira mão da segunda pré-eliminatória da Liga Conferência, frente ao Zeleznikar Pančevo. O Sporting de Braga é a primeira equipa a arrancar com o calendário de jogos oficiais. A partida na Sérvia está marcada para amanhã às 8 da noite. Aziz, está tudo atualizado no site da Renascença.
7: Muito obrigada, André.
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1: Então, muito bom dia, boa terça-feira, espero que esteja muito bem desse lado. O meu nome é Aziza de Paulo e eu confesso que as terças-feiras para mim são um género de segundas-feiras. Eu prefiro segundas-feiras a terças-feiras, sinto que é um bocadinho mais complicado. Mas, por acaso, se estiver de férias, desejo-lhe umas ótimas férias. E segunda-feira, ou terça-feira, ou quarta-feira, ou quinta-feira, ou sexta-feira, não interessa nada quando se está de férias. Portanto, aproveite as suas férias e se, por acaso, estiver também a trabalhar como eu, estamos aqui em boa companhia na sua Renascença e nada melhor do que começar esta emissão ao som de Benson Boone. Esta chama-se Mr. Electric Blue, a tocar aqui na sua Renascença. Boa viagem e já sabe, pode contar comigo até à 1 da tarde. Bora lá!

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2: Bom dia, queria dedicar a música Trevo para os meus amigos Marco, Paulo, Pinheiro, Vítor, a todos os meus amigos, a música do Trevo do Diogo Pissarro e da Ana Vitória. Tu.

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3: Bom dia.

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2: E gostaria de ouvir Joel Santos, Se Esta Casa Hablar, para dedicar as Meninas da Uber e a todos os ouvintes dessa maravilhosa rádio. Obrigada.

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1: Ao ex-presidente do júri de exames que na Renascença acusou Fernando Alexandre de não ter avaliado a fase piloto da correção digital. Partos por cesariana quadruplicaram no ano passado.
2: Hoje, terça-feira, temos máximas de 25 graus para o Porto, 29 em Lisboa, 31 Faro, 24 Ponta Delgada e Funchal, 27. Começa agora a edição das 11.
1: Se sabe de alguma coisa, vai ter de explicar. É a resposta do Ministro da Educação às declarações do antigo Presidente do Júri Nacional de Exames. À Renascença, durante o fim de semana, Luís Duque de Almeida disse que Fernando Alexandre não tinha pedido qualquer balanço do projeto piloto feito no ano passado na prova de Filosofia. Ora, esta manhã no Parlamento, o Ministro da Educação disse que se o antigo Presidente do Júri não fez nenhum relatório e se sabe de alguma coisa, tem explicações a dar.
3: O senhor ex-presidente do Júri Nacional de Exames veio falar, mas a verdade, ele não deixou relatório nenhum. Se ele tinha informação e que não partilhou nem sequer com a Direção-Geral de Educação, nem com o Educa, se ele tinha essa informação e não a transmitiu, ele vai ter que explicar isso. Ele vai ter mesmo que explicar isso. Porque ele não deu essa informação, ele não deu essa informação a ninguém. Ele foi embora em setembro e não deixou relatório a ninguém. Não houve relatório. E por isso, se ele agora, passado um ano, depois do processo ter tido problemas, vem dizer que houve problemas que podiam ser antecipados e que não foram, ele vai ter que explicar isso.
1: O Ministro da Educação, Fernando Alexandre, há instantes no Parlamento, numa audição pedida pelo PCP e pelo LIVRE, no quadro dos problemas registados com os exames nacionais deste ano, Fernando Alexandre, que diz que há alunos que poderão ficar prejudicados e são aqueles que não têm condições para ir à segunda fase, daí a necessidade de uma época especial. Fernando Alexandre diz que ainda hoje serão conhecidas as regras para essa fase especial dos exames nacionais. E os diretores escolares dizem que nesta segunda fase está em jogo a credibilidade do modelo de correção das provas. Filinto Lima garante que os estabelecimentos de ensino estão preparados para que tudo corra sem constrangimentos. No entanto, o presidente da Associação de Diretores diz que a confiança só será restabelecida se desta vez o sistema funcionar.
4: O ministro insiste no mesmo modelo. Espero que corra bem. Também espero que a plataforma seja amiga dos professores classificadores, não foi nesta primeira fase, e que o processo de digitalização também seja de facto recuperado, porque também se comportou de uma forma muito deficitária. Eu penso que podemos resgatar a credibilidade deste modelo se ele funcionar agora nesta segunda fase.
1: O presidente da Associação dos Diretores Escolares, Filinto Lima, ouvido por Hugo Monteiro. E o primeiro-ministro não vai de férias. Luís Montenegro decidiu este ano que não marca férias de verão e vai estar a coordenar a atividade do governo. A explicação é de fonte do gabinete do primeiro-ministro à agência Lusa. Montenegro vai manter também a agenda como presidente do PSD. O chefe de governo diz que irá gozar apenas alguns fins de semana e uns dias esporádicos, se a agenda o permitir e sem se ausentar do país. Quatro vezes mais no ano passado quadruplicou a proporção de cesarianas programadas, são dados da Entidade Reguladora da Saúde, que mostram um peso total de mais de 41% destas cesarianas. Em 2024, a proporção tinha sido de 10%, já no setor privado ultrapassam os 55%. Ponto final desta edição às 11, às está tudo atualizado no site da Renascença.
2: Muito obrigada, André.
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2: Muito bom dia, o meu nome é Azizete Paulo. Boa terça-feira, vá para onde for, leva a Renascença consigo. E eu não sei se é daquelas pessoas que...
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1: Muito bom dia, Caimas Mais FM, aqui é a Vanessa de Alcochete. E eu quero fazer um pedido de uma música que já tá tocando aí na Caima. A Caima foi a primeira estação de rádio a tocar essa música, na verdade, chamada Dust, dos The Calling. E agradecer sempre essa parceria incrível e as emissões que eu gosto muito. Obrigada, beijinho.

Bom dia, sou Cristina de Cucujém. Quero dedicar essa música a mim, a minhas amigas Sónia da Costa Soares, a Manuel Tavares, a Alice, a Marília, ao Sr. Rui, ao Sr. Constantino Costa, ao meu marido, a todos os motares, a todos os ouvintes e a vocês aí na rádio. Com um excelente dia para todos. Sejam todos felizes. Tchau.

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1: Bom dia, aqui fala a Sónia Silva Cucujanes. Quero dedicar esta música às minhas amigas Cristina, Catarina, Manuela Tavares, Alice, Marília, ao Sr. Rui, ao meu marido, ao meu filho, à minha filha e a todos os ouvintes. Obrigada.

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0: Rogai por nós, Santa Mãe de Deus,
1: para que sejamos dignos das promessas de Cristo.
0: Oremos. Infundi, Senhor, a vossa graça em nossas almas, para que nós, que pela anunciação do anjo, conhecemos a encarnação de Cristo, vosso Filho, pela sua paixão e morte na cruz, e com a intercessão da bem-aventurada Virgem Maria, alcancemos a glória da ressurreição. Por Cristo, Senhor nosso.
1: Amém.
0: Glória ao Pai, e ao Filho, e ao Espírito Santo.

0: Boa tarde, passam 2 minutos do meio-dia. Vamos saber agora quais os títulos em destaque com André Rodrigues.
1: Ministro da Educação desafia antigo presidente do Júri de Exames a apresentar relatórios sobre erros no projeto piloto para as provas digitais. Calor aumenta já a partir de amanhã, sobretudo no interior centro e sul do país.
0: Começa agora a edição do meio-dia.
1: Se sabe de alguma coisa, vai ter de explicar. O ministro da Educação reage às críticas feitas na Renascença pelo antigo presidente do Júri Nacional de Exames. Luís Duque de Almeida refere que Fernando Alexandre não tinha pedido qualquer balanço do projeto feito no ano passado, na prova de filosofia. Na resposta, o ministro diz que se as falhas eram conhecidas, nunca foram comunicadas ao governo.
2: Se ele tinha informação e que não partilhou nem sequer com a Direção-Geral de Educação, nem com o Educa, se ele tinha essa informação e não a transmitiu, ele vai ter que explicar isso. Ele vai ter mesmo que explicar isso. Porque ele foi embora em setembro e não deixou relatório a ninguém.
1: Nesta altura, há mais de 60 mil provas feitas na primeira fase que ainda não chegaram aos alunos. O número que foi avançado esta manhã pelo Ministro da Educação no Parlamento.
2: Grande parte dos alunos consegue logo saber mais ou menos qual é a classificação que tem. E por isso, desta vez, não sei agora qual é que é o número, mas à noite íamos em 227 mil provas distribuídas das 290 mil. Essas 227 mil provas que já chegaram provavelmente a mais de 100 mil alunos.
1: Fernando Alexandre, ministro da Educação, esta manhã no Parlamento, está a ser ouvido a pedido do PCP e do LIVRE. E os diretores escolares dizem que nesta segunda fase dos exames, que hoje arranca, está em jogo a credibilidade do modelo de correção de provas. Filinto Lima garante que os estabelecimentos de ensino estão preparados para que tudo corra sem constrangimentos. No entanto, o presidente da Associação de Diretores diz que a confiança só será restabelecida se o sistema funcionar desta vez.
3: O ministro insiste no mesmo modelo. Espero que corra bem. Também espero que a plataforma seja amiga dos professores classificadores, não foi nesta primeira fase, e que o processo de digitalização também seja de facto recuperado, porque também se comportou de uma forma muito deficitária. Eu penso que podemos resgatar a credibilidade deste modelo, se ele funcionar agora, nesta segunda fase.
1: Filinto Lima, o presidente da Associação de Diretores de Agrupamentos e Escolas Públicas, ouvido por Hugo Monteiro. Os próximos dias vão ser de calor em Portugal, no interior.

0: temperaturas poderão chegar aos 40 graus, sobretudo no Alentejo e no Algarve. No resto da Europa, há já vários países, como Espanha e Itália, onde os termómetros podem atingir os 45 graus. Dispararam as cesarianas programadas em Portugal. No ano passado, passaram de 10% para mais de 40% de todas as cesarianas realizadas no país. No setor privado, já representam mais de metade. São dados revelados esta terça-feira pela entidade reguladora da saúde. Aumenta a dívida pública na zona euro e na União Europeia. De acordo com dados do Eurostat, relativos aos primeiros três meses do ano, Portugal continua a ter a quinta dívida mais elevada da União Europeia, equivalente a 91% do PIB. Ainda assim, o peso da dívida portuguesa baixou quase 4 pontos percentuais face ao ano passado. Ponto final desta edição. 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
1: Muito obrigada, André. Até amanhã.
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2: Entre os dias 20 e 23 de julho, o tema Teatro Municipal Oliveira das Meias recebe o Avanca Gigantes, uma extensão do Festival Internacional de Cinema de Avanca. Estão previstas sessões às 10 e às 14h30, com entrada livre e uma seleção de filmes premiados dirigida a diferentes gerações, desde crianças à população sénior. De 24 a 26 de julho, a Zona Industrial de Loureiro volta a transformar-se no grande ponto de encontro dos profissionais e apaixonados pelo transporte rodoviário. A Festa do Camião quer superar os mais de 500 pesados e cerca de 2 mil visitantes recebidos em 2025. O programa volta a incluir o desfile de camiões, espetáculos de drift, animação musical e um espetáculo de som e luz protagonizado pelos pesados. Também no dia 25 de julho, o Largo das Manguelas recebe o Vila de Cocoxães em Festa, promovido pela Associação Desportiva e Cultural Amor à Dança. Além da animação, a iniciativa procura encontrar novos talentos interessados em integrar a associação e também mostrarem o seu valor aos cocojanenses e a todos que assistirem ao evento. O movimento associativo volta ainda a estar em destaque com a iniciativa Aposta nos Jovens Sem Perder a Tradição, que procura aproximar as novas gerações das coletividades e manter vivas as tradições locais. Mais à frente no calendário, no dia 26 de setembro, as piscinas municipais acolhem o AZ Street Basket, um torneio misto de basquetebol de 3 contra 3. As equipas devem ser constituídas por 4 jogadores e as inscrições decorrem até 11 de setembro.
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1: Olá, queria ouvir um tema dos Dire Straits à vossa escolha, só para ouvir. Beijinhos.

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1: Olá, quero pedir a música do Robbie Williams, Angels, para dedicar às meninas da Belle Cintia e ao meu marido. Beijinho!

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3: O meu homem diz que os preliminares são muito importantes. Para já, ele anda nos preliminares já há quase um ano.
4: Deixa lá a rapariga ir para a praia, se ela faz assim tanto gosto nisso.
3: Mas a nossa filha quer ir com o Libório.
4: E depois, que mal faz? Se o Libório é tão inofensivo, que na última vez que andou a apanhar caracóis, apanhou 6. E deixam fugir outros tantos.
5: É como estou lhe dizendo, compadre. Esta é a melhor parte da excursão. Há motos que ali atrás da duna estão umas raparigas estrangeiras. Há motos que a despir-se, a fazer nudismo. Vamos lá vê-las, vamos, compadre.
6: Não posso, compadre, porque se a minha mulher viesse a saber, dava-me cabo da paciência.
5: Essa agora, mas porquê, compadre?
6: Porque a duna é a subir para cima. E o médico disse à minha mulher que eu não posso fazer esforços físicos, compadre.
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17: No jornal Parada da Paródia, ninguém quer perder pitada sobre a Operação Marquês.
20: Hugo?
21: Diga, diretora.
20: Segue imediatamente para o Parque Eduardo VII, porque acabaram de telefonar para aqui a dizer que há, por lá, uma conferência de imprensa relacionada com a Operação Marquês.
21: Quem é que telefonou, diretora? Foi uma das marquesas, foi?
20: Não foi, não, não. Pela voz, pareceu-me um pombo. Fazia assim, co-corrupto, co-corrupto.
21: Sendo assim, a conferência de imprensa não foi convocada pelo Marquês, mas sim por uma pombalina.
20: Uma pombalina?
21: Sim, diretora. É como chamam as secretárias do Marquês de Pombal.
22: Nada de confusões, está bem? O meu nome é Sebastião José de Carvalho e Melo, ouviram? Nada tenho a ver com a Operação Marquês. E muito menos com um tal José Chocas-me. Porque eu não vou em filosofias bacocas. Não sou nenhum ministro, nem sequer um ex-primeiro-ministro. Fui ministro, mas foi do rei Dom José I, perceberam?
21: Estimados ouvintes, estou à entrada do Parque Eduardo VII em Lisboa, que se diz ser a capital de Portugal, onde se inicia agora uma conferência de imprensa convocada pelo Marquês de Pombal, que está neste momento no uso da palavra.
22: Está calado, gorila.
0: Gorila? Ah, senhor Marquês, desculpe, mas esse animal não é um gorila, é um leão.
22: É o meu guarda-costas. Eu disse costas? Bem, o que eu queria dizer é que sei muito bem que ele é um leão porque é do Sporting. Mas o nome dele é Gorila. Adiante. Alguém quer perguntar alguma pergunta?
21: Zé da Laracha, do jornal Parade da Paródia. Diga-nos, senhor Marquês, qual foi a razão que o levou a convocar esta conferência de imprensa escrita, falada e televisionada?
22: Foi para informar que vou processar quem anda para aí a dizer que o Marquês fez uma operação. Ora, eu posso jurar pela saúde dos meus pombinhos que não fiz nenhuma operação. Nem sequer fui operada à caspa, e muito menos aos piolhos dos pombos. O que se passa é que me estão usando a mim, o Marquês de Pombal, para me pôr para aí a fazer publicidade ao estado em que as coisas estão.
21: E o senhor Marquês pretende o quê ao pôr um processo a essa gente?
22: Pretendo o que todos pretendem. Milho.
21: Milho?
22: Pois está claro. Quando se pede uma indenização, o que se pretende é milho, não é verdade? Mais razão tenho eu para pedir milho, porque tenho um pombal para sustentar. Está calado, gorila? Eu sei muito bem que vem aí um terremoto, mas não há perigo, porque Portugal já está esburacado, que mais um terremoto não há de ser nada.
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1: Se há quem queira transformar Portugal num campo de golfe, a junta da Aldeia Nova do Antigamente também está nessa. Porque lá também há grandes cabeças com enormes mioleiras.
3: Dois cá estão, porque não estão em férias. Estamos cá todos, ó Presidente.
6: Pois, sendo assim, vamos lá chegar a um acordo antes que chegue para aí o Camões que nos veio fazer a proposta.
5: Ó, compadre Presidente, isso do acordo mais devagar, devagarzinho, porque eu só estou de acordo com o que for para bem da nossa aldeia e me der alguma coisa a mim. Porque eu sou da oposição, mas não sou parvo. E mais, aviso desde já que fiz uma coligação aqui com a comadre Jacinta Leiteira e vamos ser-se. Agora já não tem a maioria total e absoluta.
3: Pronto! Ai, eu sabia que eles andavam para aí a fazer qualquer coisinha, assim os dois juntos um com o outro. Mas nunca julguei que a comadre Jacinta Leiteira fizesse uma pouca vergonha dessas. Com quem está uma coligação com o Chico Barbeiro, ah?
2: Ah, comadre secretária, não charme em primeira dama comigo, nem me ofenda. Porque eu também sei umas coisas do seu passado e se eu abrasgo elas, o seu homem é capaz de não gostar de ouvir o que eu tenho para dizer.
6: Basta! As comadres não se zanguem, porque quando as comadres se zangam, a coisa dá mais porcaria que a dos porcos que correm para o ribeiro. Ora bem, o futuro da Aldeia Nova do Antigamente está no campo do golfe. Que o Camões nos propôs e que vem cá agora para saber a resposta. Portanto, quem concorda e está de acordo, com o campo de golfe, não é? Põe qualquer coisa no ar.
5: Oh, compadre, vamos ser. Ah, olha, agora não me apetece.
2: Vai lá, homem, que eu depois compenso-te. Sim, que eu já estou farta de aturar o gado e preferia aturar-te só a ti, se passarmos a ser administradores do campo de golfe.
3: Oh, viu, compadre Chico Barbeiro? Ai, aí a sua coligada já lhe dá ordens e tudo.
6: Atenção, hã? O Camões já parou ali o carro e está a vir para cá, hã? Vamos todos deixar de trabalhar e passar a ser administradores do campo de golfe, não é verdade?
5: Bem, a moda é que salvaguardemos os nossos valores morais, não é verdade, compadre presidente?
6: Oh, pois está claro, compadre, mas isso já estava discutido e aprovado. Tudo de acordo?
3: Tudo
6: acordado!
3: Ora bem, aprovado por unanimidade.
4: Olá, olá, cá estou eu para saber a resposta. Poderemos tratar dos papéis para se criar a sociedade para os campos de golfe?
6: Oh, Mr. Smith, só há uma linha que precisa do vosso acordo para que tudo possa avançar para a frente.
4: Uma linha? Mas que a linha será essa? Please, please.
5: Oh, Camões, eu vou dizer. É a linha que salvaguarda os valores morais da aldeia nova do antigamente.
4: O quê? Me não perceber o que ser preciso para salvaguardar os vossos valores morais.
6: É assim, olha. Constrói-se o campo de golfe. Se vocês não estiverem a contar com os nossos buracos, hã? Os buracos trazem vocês, ok?
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3: Só agora é que o libertaram, compadre. Mas a tão cumpriu mais do que os 2 anos.
4: Deram-me mais uma remessa de meses por causa de uma tentativa de fuga.
3: O quê? O compadre tentou fugir e...
4: Por acaso até não. Só que houve uma manhã em que me deu para tomar banho e lavar os dentes. E os guardas convenceram-se que eu me estava a preparar para fugir.
5: Ah, Joaquim, como cantando, como é que é? Demoraste uma hora para trazer os tijolos até cá acima? Mas a escada que tu subiste só tem 10 degraus, caramba.
6: Bem, vendo a coisa cá de cima, só tem 10 degraus. Mas o culpado não se esqueça dos espaços que existem entre os degraus.
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25: 13 horas. 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
27: Boa tarde, é 1:30 nos Açores. Vamos já ao encontro das notícias na Renascença. Para tal, já cá está o André Rodrigues. André, boa tarde. Títulos a esta hora.
28: Boa tarde, Paulo. Ninguém pediu. O antigo diretor do Júri Nacional de Exames justifica na Renascença.

0: fácil e aproveita a entrevista à Renascença para colocar uma pergunta ao ministro Fernando Alexandre.
1: É claro que se a tutela tivesse solicitado ao Júri Nacional de Exames o relatório, este teria sido enviado e faríamos, obviamente, esse relatório porque tínhamos informação para realmente fazê-lo. No entanto, não posso deixar de salientar o seguinte, é que quer aos gestores de topo, quer aos responsáveis políticos, exige-se que as decisões sejam tomadas com base no maior número possível de elementos de informação. E eu devolveria a questão, como é que foi possível tomar uma decisão e comunicá-la no dia 11 de setembro de 2025, sem dispor de qualquer informação proveniente de uma das entidades com maior relevância no processo de avaliação externa.
2: E eu faço-lhe a pergunta, portanto, sabendo que aquilo tinha falhado, não sente que, ainda assim, sem lhe ter sido solicitado, que devia ter reportado?
1: Eu na reunião que tive com o Sr. Secretário de Estado, disse-lhe verbalmente que isto, este ano, não ia ser um ano nada fácil.
2: Está a falar do atual Secretário de Estado?
1: Sim. Ao qual me foi dito que não, que este ano iria ser muito mais fácil, porque ia haver a digitalização das provas.
0: Certa entrevista de Luís Duque de Almeida, antigo presidente do Júri Nacional de Exames, ao jornalista Pedro Mesquita, uma entrevista para ler e ouvir na íntegra no site da Renascença, reagindo às palavras do ministro Fernando Alexandre esta manhã no Parlamento.
3: O senhor ex-presidente do Júri Nacional de Exames veio falar, mas a verdade, ele não deixou relatório nenhum. Se ele tinha informação e que não partilhou nem sequer com a Direção-Geral de Educação, nem com o Educa, se ele tinha essa informação e não a transmitiu, ele vai ter que explicar isso. Ele vai ter mesmo que explicar isso. Ele foi embora em setembro e não deixou relatório a ninguém.
0: O ministro da Educação, Fernando Alexandre, durante a audição desta manhã, em que deixou a garantia de que até ao final da semana todos os alunos vão ter a nota dos exames que realizaram.
3: Nós temos neste momento um mecanismo para a correção. Os alunos vão ter muito rapidamente, espero que no final desta semana todos os alunos tenham a sua classificação. Depois de terem a classificação, podem decidir ou não pedir a reapreciação. E estão em igualdade de circunstâncias com os outros alunos, porque a época de concurso para o Concurso Nacional de Acesso ao Ensino Superior decorre até dia 6 de agosto.
0: Os esclarecimentos do ministro da Educação, Fernando Alexandre, que esteve esta manhã no Parlamento a pedido do PCP e do LIVRE para esclarecer os problemas resultantes da época de exames nacionais. Os lucros da banca voltam a bater recordes em Portugal. No ano passado, os bancos ganharam mais de 6,3 mil milhões de euros. São dados divulgados pelo Banco de Portugal. É o quinto ano consecutivo de aumento de lucros da banca. Noutro plano, o Banco de Portugal revela uma ligeira diminuição da procura de crédito à habitação no segundo trimestre deste ano. Já no crédito ao consumo, a procura permaneceu praticamente inalterada. Aumenta a dívida pública na zona euro e na União Europeia. De acordo com dados do Eurostat, relativos aos primeiros três meses do ano, Portugal continua a ter a quinta dívida mais elevada dos 27, equivalente a 91% do PIB. Ainda assim, o peso da dívida portuguesa baixou praticamente 4 pontos percentuais face ao ano passado.
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1: Boa tarde, sou o Roberto Moreira. Queria dedicar a Eliana Ferreira, Bárbara Bandeira, nós os dois. Obrigado.

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1: Boa tarde.

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1: Queria dedicar uma música de Escalema à Ditinha, à Joaninha, à Marcinha, ao Dudu. Beijinhos.

0: 1:49.
1: Boa tarde.

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5: Muito boa tarde, são 2 horas, 1 hora nos Açores. Altura para atualizarmos as notícias, para tal já cá está Anabela Góes. Olá, Anabela.
6: Olá, Paulo, boa tarde.
5: O que destacas esta hora?
6: Este presidente do Júri Nacional de Exames diz que informou o atual governo sobre os problemas com o exame piloto. Incêndio na Pontinha, às portas de Lisboa, mobiliza um meio aéreo.
5: São as notícias na Renascença, à hora certa, edição de Anabela Góes.
6: O anterior presidente do Júri Nacional de Exames garante que informou o atual secretário de Estado da Educação das dificuldades de alargar o modelo dos exames nacionais a todos os alunos depois dos problemas com o exame piloto de filosofia no ano passado. Em resposta ao ministro da Educação, que hoje o acusou de não ter apresentado qualquer relatório, Luís Duque de Almeida diz que não lhe foi pedido e estranha a decisão tomada por Fernando Alexandre sem ter todos os dados.
7: Quer aos gestores de topo, quer aos responsáveis políticos, exige-se que as decisões sejam tomadas com base no maior número possível de elementos de informação. E eu devolveria a questão.

0: por Alexandre Homem Cristo já na fase final da audição no Parlamento.
1: Seria um relatório que expunha riscos operacionais que teriam sido, portanto, deliberadamente postos na gaveta para, no fundo, poder avançar de uma forma irresponsável com um processo de forma política e, portanto, a desaconselhamento dos serviços. E isso é tudo falso. O relatório não existe, mas existe informação sobre como correu o piloto.
0: O secretário de Estado Adjunto e da Educação, Alexandre Homem Cristo, na fase final da audição do Parlamento, que terminou há poucos minutos. Nesta audição, o ministro da Educação, Fernando Alexandre, voltou a dizer que nenhum aluno foi prejudicado e garantiu que até ao final da semana todos terão a nota dos exames nacionais. A proporção de cesarianas programadas quadruplicou no ano passado, de acordo com a entidade reguladora da saúde. Representam 4 em cada 10 partos a nível nacional. No privado, onde a taxa de cesarianas atinge os 62%, mais de metade são programadas. É um mau indicador em termos de qualidade de cuidados obstétricos, diz Diogo Aires de Campos, o presidente da Federação das Sociedades de Obstetrícia e Ginecologia, diz que nos privados há várias situações que contribuem para esta elevada taxa e nem sempre são médicas.
2: Na medicina privada fazem-se muitas cesarianas sem grande indicação. Indicação de saúde tem a ver com aspectos de ser mais fácil de programar e toda a estrutura da medicina privada funciona um bocadinho nesse sentido, as coisas programadas e não coisas que podem acontecer a qualquer altura. O SNS tem mantido essa capacidade de resposta a qualquer altura, enfim, com altos e baixos e com dificuldades, que felizmente estamos com menos, mas de facto na medicina privada acho que dá-se um bocadinho a ideia às grávidas que é útil para elas, é útil para as equipas.
0: Diogo Aires de Campos, que liderou a extinta Comissão Nacional para a Redução da Taxa de Cesarianas, lembra que há 12 anos essa taxa global caiu para 32% e nos hospitais públicos para 27%. O incêndio às portas de Lisboa está a mobilizar um meio aéreo e mais de 80 operacionais. Consome uma zona de mato na Pontinha, no concelho de Odivelas. Segundo fonte da Proteção Civil, o alerta foi dado pouco antes da 1 da tarde. É uma situação, Paulo, que vamos continuar a acompanhar.
3: Muito bem, foi a edição das 2 na Renascença com a Anabela Góes. Até já, Anabela.
0: Até já.
3: Daqui a pouco, Miley Cyrus.
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8: Boa tarde.
9: Está com o Paulo Fragoso na Renascença.
3: A compor a sua tarde de terça-feira. Espero que esteja bem, tenha uma grande semana, em trabalho ou em férias. Obrigado por estar com a Renascença. We were good.

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1: E eu gostaria de ouvir Joel Santos, Se Esta Casa Hablara, para dedicar as Meninas da Ouro e a todos os ouvintes dessa maravilhosa rádio. Obrigada.

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Daqui o vosso amigo Daniel de Santa Maria da Feira. Ora bem, cá vai mais uma grande pancada para todo o pessoal que participa, para a malta que está à escuta, quem trabalha, quem está de férias também merece. E uma boa resto de terça-feira para todos. Obrigado.

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5: Boa tarde.

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1: Pois, eu queria dedicar esta música aos grupos Tagalhões e a música é Marcelo e Caiwan, Nosso Santo da Tempo. Obrigado.
2: Vem com tudo, São Paulo!
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1: 15 horas.
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2: Entre os dias 20 e 23 de julho, o tema Teatro Municipal Oliveira das Mães recebe o Avanca Gigantes, uma extensão do Festival Internacional de Cinema de Avanca. Estão previstas sessões às 10 e às 14h30, com entrada livre e uma seleção de filmes premiados dirigida a diferentes gerações, desde crianças à população sénior. De 24 a 26 de julho, a Zona Industrial de Loureiro volta a transformar-se no grande ponto de encontro dos profissionais e apaixonados pelo transporte rodoviário. A Festa do Camião quer superar os mais de 500 pesados e cerca de 2 mil visitantes recebidos em 2025. O programa volta a incluir o desfile de caminhões, espetáculos de drift, animação musical e um espetáculo de som e luz protagonizado pelos pesados. Também no dia 25 de julho, o Largo das Manguelas recebe o Vila de Cocoxães em festa, promovido pela Associação Desportiva e Cultural Amor à Dança. Além da animação, a iniciativa procura encontrar novos talentos interessados em integrar a associação e também mostrarem o seu valor aos cocujanenses e a todos que assistirem ao evento. O movimento associativo volta ainda a estar em destaque com a iniciativa Aposta nos Jovens Sem Perder a Tradição, que procura aproximar as novas gerações das coletividades e manter vivas as tradições locais. Mais à frente no calendário, no dia 26 de setembro, as piscinas municipais acolhem o AZ Street Basket, um torneio misto de basquete

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1: Boa tarde, sou Constantino Costa, São João da Madeira. Queria dedicar uma música de Linda de Sousa no tema O Chá de Minha Mãe, para dedicar a todos os ouvintes, agradecer às pessoas que ontem falaram do meu nome e para vocês na rádio, claro, e à minha família, sem exceção de ninguém. Com um beijinho, um abraço para todos. Obrigado e boa tarde.

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1: Boa tarde, eu queria ouvir a nova música da Bárbara Bandeira com o Caixa Eu Não. Obrigada e beijinhos e o resto de um bom dia.

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4: 16 horas. 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
5: 4 horas 3 nos Açores, as notícias na Renascença, a edição é do Miguel Coelho. Miguel, boa tarde, bem-vindo.
6: Olá, Sónia, boa tarde, obrigado.
5: Quais são os destaques desta edição das 4?
6: Aberta uma investigação pelo Ministério Público ao caso que envolve o Ministro da Administração Interna, Luís Neves. Presidente da República exige que as falhas ou atrasos nos exames nacionais sejam reconhecidos, explicados e resolvidos.
5: Ora, o Porto nesta altura com 26 graus, Lisboa 27, Faro 25, Ponta Delgada 22 e o Funchal com 24. As notícias na Renascença, a edição é do Miguel Coelho.
6: O Ministério Público abriu um inquérito para apurar em que circunstâncias é que o atrelado apreendido no âmbito de um caso de droga foi entregue ao empreiteiro amigo de Luís Neves, ministro da Administração Interna. De acordo com o Expresso, que avança a notícia, os primeiros indícios recolhidos pela Polícia Judiciária não convenceram os investigadores de que a entrega cumpriu todas as regras. Haverá suspeitas dos crimes de descaminho e abuso de poder que foram transmitidas ao Procurador-Geral da República, o que levou Amadeu Guerra a ordenar a abertura do inquérito. A Renascença contactou o gabinete de Luís Neves, mas até agora não obtivemos resposta. Aguardamos também a confirmação da abertura deste inquérito por parte da Procuradoria-Geral da República. O presidente António José Seguro exige que as falhas ou atrasos nos exames nacionais sejam reconhecidos, explicados e resolvidos com maior celeridade e ponderação. Numa nota divulgada no site da Presidência, Seguro avisa que o Estado tem o dever de assegurar que os procedimentos decorram com rigor, previsibilidade e confiança. Numa altura, escreve o Presidente, particularmente importante na vida de milhares de estudantes. O chefe de Estado revela que nos últimos dias manteve vários contactos e reuniões, entre elas já hoje de manhã, com o Primeiro-Ministro. Na sequência destes encontros, António José Seguro reafirma que todo o processo deve obrigatoriamente salvaguardar o princípio de igualdade entre todos os alunos e pede que o processo seja concluído com justiça e respeito por todos. Já hoje foram ouvidos no Parlamento sobre os problemas nos exames o Ministro e o Secretário de Estado da Educação e apresentaram versões divergentes sobre o que sabiam das falhas existentes no ano passado.

0: seria um relatório que expunha riscos operacionais que teriam sido, portanto, deliberadamente postos na gaveta para, no fundo, poder avançar de uma forma irresponsável com um processo de forma política e, portanto, a desaconselhamento dos serviços. E isso é tudo falso. O relatório não existe, mas existe informação sobre como correu o piloto.
1: Quanto ao antigo presidente do Júri Nacional de Exames, admitiu em declarações à Renascença que não reportou à tutela os problemas detectados na digitalização das provas por estar de saída, mas criticou o governo por ter avançado com a generalização dos exames digitais sem pedir um balanço do projeto piloto. Uma criança de 11 anos esfaqueou o pai na manhã de hoje em Lisboa para alegadamente defender a mãe, que estaria a ser agredida. O caso aconteceu na freguesia de São Domingos de Benfica. A PSP está a investigar. Adiantou à Renascença o subcomissário Ana Ricardo, porta-voz do Comando Metropolitano de Lisboa da Polícia de Segurança Pública.
2: Até ao momento, aquilo que a Polícia de Segurança Pública teve conhecimento foi que aqui por volta das 10 horas terá havido uma situação de agressões mútuas entre um casal, sendo que depois o filho menor, ao ver que o pai tentava agredir a mãe, terá esfaqueado o homem com o recurso a uma arma branca e terá tê-lo agredido no braço e na perna. Este senhor terá ficado com ferimentos ligeiros e por essa razão foi transportado ao hospital. Perante os factos denunciados vai haver uma investigação de toda esta situação. Terá sido enquadrado como uma situação de violência doméstica e será investigada por nós.
1: A porta-voz da PSP de Lisboa, ouvida por Marisa Gonçalves, o caso foi reportado à Comissão de Proteção de Crianças e Jovens. E o Ministério Público arquivou o inquérito de crime a uma montaria na herdade da Torre Bela, no concelho da Azambuja, onde foram abatidos mais de 500 animais, incluindo veados e javalis, um caso que ocorreu em 2020. Provocou na altura, Sónia, muita polémica, mas segundo o Jornal Público, os argumentos usados agora para concluir que não foi cometido crime contra a natureza foi, por um lado, o facto de cerca de 25% dos animais terem escapado aos caçadores e também de não se tratar de espécies protegidas.
3: Ok, não vou comentar. Está bem?
1: Pronto, fica pronto. Sem comentário da tua parte.
3: Sem comentário, sim. Bom, até já, Miguel. Até já. Estás de volta às 5 com mais notícias aqui na Renascença. Mas claro que a informação está sempre a ser atualizada, quer no site, quer na aplicação da Renascença.
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1: Boa tarde.

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2: Olá, eu sou a Xana e queria ouvir a música Terremoto do Kevin e da Anitta para dedicar ao meu filho Tiago. Beijinhos.

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3: Boa tarde.

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1: Olá, boa tarde. Daqui a Dulce e a Ana Maria. Queremos dedicar o Anselmo Ralph, pode ser qualquer uma, para a Marta Filipa Baixo Silva e a colega Manuela, trabalham na fábrica Neles. Obrigada.

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6: Tarde, 5 horas 4 nos Açores. Vamos às notícias na Renascença, sempre bem informado, nunca desatualizado. Miguel Coelho, quais são os destaques?
7: O Ministério Público abriu investigação ao caso que envolve o Ministro da Administração Interna, clientes do Banco Santander há várias horas sem acesso aos canais digitais.
6: É verdade, confirmo. Vamos às notícias na Renascença, a edição é do Miguel Coelho.
7: A Polícia Judiciária encontrou indícios de abuso de poder no caso do atrelado apreendido no âmbito de um processo de droga e que foi encontrado na Constru Barcelos, a empresa do amigo do Ministro da Administração Interna. A notícia é avançada pelo Expresso. Adianta que o Ministério Público abriu um inquérito a este caso. De acordo com o semanário, os primeiros indícios recolhidos pela Judiciária não convenceram os investigadores de que a mudança cumpriu todas as regras. A Renascença contactou já o gabinete de Luís Neves, mas até agora não obtivemos resposta. Contactámos também a Polícia Judiciária, que se limita a remeter para os esclarecimentos prestados na passada sexta-feira e segundo os quais as circunstâncias que rodearam a deslocação da galera para Barcelos estão a ser investigadas. E o Ministro das Infraestruturas garante que não cometeu qualquer ilegalidade no âmbito da construção do novo Hotel Hilton e de mais uma centena de apartamentos em Cascais. Miguel Pinto Luz, que foi vice-presidente da autarquia, diz que a decisão final será tomada pelos tribunais, mas mostra-se de consciência tranquila.
8: Os tribunais administrativos, a justiça irá funcionar, remete para decisões entre 2010 e 2026, antes de eu ter competências na área de urbanismo, depois de eu ter saído, inclusive, da Câmara Municipal. A Câmara Municipal irá defender-se, aliás, como se viu ontem. O que eu posso dizer é todos os despachos, todas as decisões cumpriram estritamente aquilo que é exigido pela lei. Aliás, na minha vida nunca fiz de outra forma. O Ministério Público tem a sua opinião, a Câmara defenderá a sua posição e é assim que a Justiça funciona.
9: Não foi ouvido pelo Ministério Público, Sr. Ministro, não quer explicar?
8: Não foi ouvido pelo Ministério Público, não quer explicar, não há nada a explicar.
7: Declarações do Ministro das Infraestruturas aos jornalistas em Coimbra. Recordo que o Ministério Público quer a suspensão das obras. O Presidente da República exige que as falhas ou atrasos nos exames nacionais sejam reconhecidos, explicados e resolvidos com maior celeridade e ponderação. Numa nota divulgada esta tarde pelo site da Presidência, António José Seguro avisa que o Estado tem o dever de assegurar que os procedimentos decorram com rigor, previsibilidade e confiança, numa altura particularmente importante na vida de milhares de estudantes. O chefe de Estado revela que nos últimos dias manteve vários contactos e reuniões, incluindo já hoje com o Primeiro-Ministro. Na sequência destes encontros, Seguro reafirma que todo o processo deve obrigatoriamente salvaguardar o princípio da igualdade entre todos os alunos e pede que o processo seja concluído com justiça e respeito por todos. Ouvidos hoje no Parlamento sobre os problemas nos exames, o Ministro e o Secretário de Estado da Educação apresentaram versões divergentes.

0: É o esclarecimento dado pelo secretário de Estado Adjunto e da Educação, Alexandre Homem Cristo.
1: Seria um relatório que expunha riscos operacionais que teriam sido, portanto, deliberadamente postos na gaveta para, no fundo, poder avançar de uma forma irresponsável com um processo de forma política e, portanto, a desaconselhamento dos serviços. E isso é tudo falso. O relatório não existe, mas existe informação sobre como correu o piloto.
0: Quanto ao antigo presidente do Júri Nacional de Exames, admitiu em declarações à Renascença que não elaborou qualquer relatório sobre os problemas detectados na digitalização das provas por não lhe ter sido pedido e por estar de saída do cargo, mas criticou o governo por ter avançado com a generalização dos exames digitais sem pedir um balanço do projeto piloto. O Banco Santander está sem acesso aos canais digitais desde a manhã de hoje. Na página oficial, o banco indica que está a trabalhar para repor o serviço o mais depressa possível, sem adiantar mais pormenores. Desconhece-se a origem desta falha ou quando é que os serviços serão totalmente repostos. Na impossibilidade de aceder à aplicação móvel, o Santander sugere que os clientes recorram às caixas multibanco. A Vodafone foi multada em 160 mil euros por alterar as condições contratuais a cerca de 450 mil clientes de forma unilateral. A decisão da Autoridade Nacional de Comunicações. A Anacom esclarece que a operadora de telecomunicações tinha de informar por escrito os clientes e com uma antecedência mínima de 30 dias. A Vodafone, entretanto, apresentou recurso. E no Estoril Open, em ténis, Nuno Borges venceu o brasileiro Orlando Luz e está assim na segunda ronda. O número 1 nacional, Sónia e Daniel, número 1 nacional e 48º do mundo, ganhou em 2 sets por duplo 6-3.
2: Muito bem, muito bem. Miguel,
3: Miguel.
0: Sim, Sónia.
2: Isso. Ainda bem que sabemos todos os nomes uns dos outros.
3: É isso. Ah,
2: as notícias sempre a serem atualizadas no site e também na aplicação da Renascença.
3: Oh, exatamente.
2: Ora bem.
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1: Olá, Felicidade Barbosa. Queria dedicar o tema Blaya Vena Vibe para todas as minhas amigas. Obrigada.

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4: 5 e 32.
5: Boa tarde.

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1: Boa tarde, queria dedicar uma música aos meus amigos, aos meus familiares, ao meu pai, à minha mãe, à minha prima, à Daniela, especial ao Paulinho, à minha Verinha, Mestre Juco, Luzão. Um beijinho muito grande para todos da rádio.

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7: 18 horas.
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0: Entre os dias 20 e 23 de julho, o tema Teatro Municipal Oliveira das Meias recebe o Avanca Gigantes, uma extensão do Festival Internacional de Cinema de Avanca. Estão previstas sessões às 10 e às 14h30, com entrada livre e uma seleção de filmes premiados dirigida a diferentes gerações, desde crianças à população sénior. De 24 a 26 de julho, a Zona Industrial de Loureiro volta a transformar-se no grande ponto de encontro dos profissionais e apaixonados pelo transporte rodoviário. A Festa do Caminhão quer superar os mais de 500 pesados e cerca de 2 mil visitantes recebidos em 2025. O programa volta a incluir o desfile de caminhões, espetáculos de drift, animação musical e um espetáculo de som e luz protagonizado pelos pesados. Também no dia 25 de julho, o Largo das Manguelas recebe o Vila de Cucuxães em festa, promovido pela Associação Desportiva e Cultural Amor à Dança. Além da animação, a iniciativa procura encontrar novos talentos interessados em integrar a associação e também mostrarem o seu valor aos cucujanenses e a todos que assistirem ao evento. O movimento associativo volta ainda a estar em destaque com a iniciativa Aposta nos Jovens Sem Perder a Tradição, que procura aproximar as novas gerações das coletividades e manter vivas as tradições locais. Mais à frente no calendário, no dia 26 de setembro, as piscinas municipais acolhem o AZ Street Basket, um torneio misto de basquetebol de 3 contra 3. As equipas devem ser constituídas por 4 jogadores e as inscrições decorrem até 11 de setembro.
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2: Olá, boa tarde. Daqui fala a Soraya Pinheiro de Valga. Hoje gostaria de ouvir a música do Daddy Yankee com o Easy Handel, Se Superas, para dedicar à minha família e amigos. Obrigada, beijinho.
3: Tchau.

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1: Olá, boa tarde. Daqui fala os Gandarelas. Mais uma vez queria dedicar uma música aos Mários, para que tenham uma excelente tarde e que continuem assim sempre animados nesta grande rádio. Um abraço e um até logo. Queria dedicar-lhe a música do King of Lion, Sex on Fire. Obrigado.

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5: 19 horas.
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1: 7 e 28.
2: Boa noite.

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2: Boa tarde, sou Constantino Costa, sou de Vila Madeira. Queria pedir uma música de Pablo Alborán, não tem a vossa escolha, para dedicar a todos os clientes do Café Ideias, para todos os ouvintes fora do café, para vocês da rádio, e obrigado, boa tarde.

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2: Entre os dias 20 e 23 de julho, o tema Teatro Municipal de Oliveira de Azemães recebe o Avanca Gigantes, uma extensão do Festival Internacional de Cinema de Avanca. Estão previstas sessões às 10 e às 14h30, com entrada livre e uma seleção de filmes premiados dirigida a diferentes gerações, desde crianças à população sénior. De 24 a 26 de julho, a Zona Industrial de Loureiro volta a transformar-se no grande ponto de encontro dos profissionais e apaixonados pelo transporte rodoviário. A Festa do Camião quer superar os mais de 500 pesados e cerca de 2 mil visitantes recebidos em 2025. O programa volta a incluir o desfile de caminhões, espetáculos de drift, animação musical e um espetáculo de som e luz protagonizado pelos pesados. Também no dia 25 de julho, o Largo das Manguelas recebe o Vila de Cocuxães em Festa, promovido pela Associação Desportiva e Cultural Amor à Dança. Além da animação, a iniciativa procura encontrar novos talentos interessados em integrar a associação e também mostrarem o seu valor aos cucujanenses e a todos que assistirem ao evento. O movimento associativo volta ainda a estar em destaque com a iniciativa Aposta nos Jovens Sem Perder a Tradição, que procura aproximar as novas gerações das coletividades e manter vivas as tradições locais. Mais à frente no calendário, no dia 26 de setembro, as piscinas municipais acolhem o AZ Street Basket, um torneio misto de basquetebol de 3 contra 3. As equipas devem ser constituídas por 4 jogadores e as inscrições decorrem até 11 de setembro.
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2: 21 horas.
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6: 22 horas.
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7: Boa noite.

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1: 23 horas.
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2: Entre os dias 20 e 23 de julho, o tema Teatro Municipal Oliveira das Mães recebe o Avanca Gigantes, uma extensão do Festival Internacional de Cinema de Avanca. Estão previstas sessões às 10 e às 14h30, com entrada livre e uma seleção de filmes premiados dirigida a diferentes gerações, desde crianças à população sénior. De 24 a 26 de julho, a Zona Industrial de Loureiro volta a transformar-se no grande ponto de encontro dos profissionais e apaixonados pelo transporte rodoviário. A Festa do Camião quer superar os mais de 500 pesados e cerca de 2 mil visitantes recebidos em 2025. O programa volta a incluir o desfile de camiões, espetáculos de drift, animação musical e um espetáculo de som e luz protagonizado pelos pesados. Também no dia 25 de julho, o Largo das Manguelas recebe o Vila de Cucuxães em festa, promovido pela Associação Desportiva e Cultural Amor à Dança. Além da animação, a iniciativa procura encontrar novos talentos interessados em integrar a associação e também mostrarem o seu valor aos cucujanenses e a todos que assistirem ao evento. O movimento associativo volta ainda a estar em destaque com a iniciativa Aposta nos Jovens Sem Perder a Tradição, que procura aproximar as novas gerações das coletividades e manter vivas as tradições locais. Mais à frente no calendário, no dia 26 de setembro, as piscinas municipais acolhem o AZ Street Basket, um torneio misto de basquetebol de 3 contra 3. As equipas devem ser constituídas por 4 jogadores e as inscrições decorrem até 11 de setembro.
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0: bom português, não recuse ao Dona Inês. Um beijinho também para si.
1: Ó Dona Inês, veja lá, ele é um rapaz.
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1: Uma hora.
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